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1: 21:47.
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1: 23 horas e 43 minutos.
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1: 0 hora e 27 minutos.

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1: 2:09.
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0: 4:55.
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0: 5:07.
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0: Eduardo Souto Neto.
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Sete horas e 25 minutos.

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2: Oito horas e 10 minutos.

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15: Fala, rapaziada, estamos chegando, hein? 9:01 e a gente tá por aqui. Feliz e bem com a vida aqui nos 87,9 na sua 87naveia.com. Até as 12, fortalece aí porque tamo junto na melhor programação do seu rádio. Esta é a sua 87,9 em Patos de Minas, a número 1 em música.
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0: Esse é o som de Milionário José Rico, esta noite como lembrança. Para você que sintoniza em casa, no trabalho, nas mais diversas situações, a programação 87,9, nosso carinho. E até às 12 a gente está aqui para atender você no nosso WhatsApp 99370169. Ótimo domingo para você, trabalhando ou descansando. A gente segue por aqui na edição especial de domingo do Caldeirão Musical. Prazer é todo nosso estar com você na manhã de domingo, tá bom? 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
0: Bora matar a saudade, Amado Batista, pra você viajar ao som da 87.

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8: 9:34. 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

0: Esse é o som de João Paulo e Daniel aqui na 87. Antes a gente se tocou por aqui, foi Gino e Geno, Christian Ralph e também Chico Amado e Xodó. Tem alguém no seu lugar, hein? Sequência maravilhosa, muito mais músicas, pouco papo. É só aqui na sua 87 Hits, a número 1 do seu rádio em Patos de Minas. Você sintoniza e dá de cara com sucesso. Alô Gaspar no Novo Horizonte, valeu, abraço pra você. Abraço também pra Ana Lúcia em Carmo do Paranaíba, Marilene Nazaré aqui no Sebastião Murim. Adair também tá sempre ligado. Daniel Evangelista, valeu, valeu.
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0: Esse é o Léo Magalhães, aqui na melhor e muito mais gostosa de se ouvir. 10 horas, 4 minutos, uma ótima manhã para você que sintoniza em casa, trabalho, nas mais diversas situações. Alô, Ana Lúcia, em Carmo do Paranaíba. Obrigado pela sintonia, pelo carinho também, pela audiência. Juntos, eu e você aqui na número 1 em Patos de Minas, a rádio que é gostosa de ouvir e curtir, é claro. Vamos dar um giro aqui no nosso apoio cultural e a gente volta rapidinho. É Pai e Bola, trazendo o melhor som sempre para você.
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1: Abre mais uma hora de música aqui na sua 87, Patos de Minas. Gustavo Lima e o Amor de Primavera. Coloca pra estralar aí.

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Esse é o Daniel, hein? Bem simplesinho. 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

0: Zezé e Luciano, Sem Medo de Ser Feliz. Antes a gente tocou por aqui, foi Leandro e Leonardo, Mais Uma Noite Sem Você, de Paulo e Paulino. Tô Indo Embora, e abrimos com Daniel, bem simplesinho. Que sequência, hein? A maior sequência musical do seu rádio. Aqui é muito melhor. É sua 87 hits. 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

0: A maior sequência de músicas que o seu rádio merece. Aqui a gente toca o que toca você. A sonzeira que a gente toca aqui é pra você viajar, é pra você curtir a melhor programação do rádio. 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Galera, você tem o nosso Instagram aí? É o @87naveia, tá? Facinho de você encontrar, pode pesquisar lá, a gente vai aceitar você, você vai reforçando aqui os ouvintes da 87.9. Nosso WhatsApp para a gente participar, para sua participação, para você interagir com a gente, mandar um abraço para quem você quiser, é o 349-9937-0169. O WhatsApp aqui da 87, salva aí no seu celular, quando quiser pedir para a gente mandar um abraço para você, pode ficar à vontade. 349-9937-0169. Tá certo? Vamos dar um giro aqui no apoio cultural e a gente volta rapidinho trazendo muito mais sucessos na melhor e muito mais gostosa de se ouvir. Essa é a sua 87 em Patos de Minas.
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11: 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Pode comunicar com a galera que agora é uma hora sem sair de cima, diretão no seu rádio, só com as melhores aqui da 87.9.

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0: agora 11 horas e 37 minutos, só sonzeira tocando pra você aqui na 87 Hits, em Patos de Minas. Deixa eu abraçar o pessoal que tá ali, ó, na Chácara Bragança, ali no Aragão, distrito aqui de Patos de Minas. O pessoal tá curtindo em alto e bom som. Alô, Marcelo Paulista, pra você e todos aí, tudo de bom, excelente domingão pra todo mundo aí. Valeu, hein? Aumenta o som porque tem muito som de qualidade aqui na número 1 em Patos de Minas.
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sonzeira, hein? Paulada, meu Deus do céu. Mais uma vez, deixa eu abraçar a galera que tá lá na chácara, ali no Aragão, ali, ó, reunido, preparando aquele almoço de domingo em família. Valeu, Marcelão, pediu e a gente vai tocar aí, ó, essa aí, pra galera levantar e chacoalhar o esqueleto.

0: agora, 4 minutos faltando para o meio-dia. Galera, é hora da gente tirar o time do campo. Desejando a você uma ótima tarde. E a gente está indo embora. 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Para você eu desejo uma ótima tarde. Para você que tá churrascando aí, ó, bom churrasco para você que tá trabalhando, bom trabalho, tá descansando também, bom descanso. Ótimo feriado prolongado para todo mundo. E a gente se fala no domingo às 9. Um abraço, fica com Deus e até lá. Tchau, tchau.
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1: 15 horas e 6 minutos.

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1: Retro Hits. 19 horas e 12 minutos.

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0: 20:59.
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